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1: 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Jesus estava com um gestão clave. 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Tico com a oração. Sendo Deus de carne, estava falando madrugada e estava indo para o dia. 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Durante a semana, quanto tempo nós dedicamos na oração? 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Aqui não é mencionado o discípulo, não necessariamente está o apóstolo. Não sei se você acorda em Lucas 10, diz de banda de Jesus, e não, está em 72 ou 70, com Jesus a manda, vai predicar. Então, vai ter que vir mais bem nesse aqui não. Então, não estava assim, a nossa senhora achou a maneira Juan estava assim, a sua discípula para a sua oração. Pero não estava assim, comentário bíblico, quando estava assim, Juan estava assim na sua oração, pero de uma maneira que Juan estava papel com outro. Pero agora, para mais estudo, agora vou em casa, vou estudar mais, tribo assim. Pero o que nós vamos mirar aqui na minha irmã, no capítulo de Jesus aqui, ele vai partir para Jesus, tem três partes que nós vamos enfatizar, a parte última, que é muito importante, pero nós vamos mencionar um tique de dois promenas. Promessas, tribo assim. 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Para a mim, que você pode compreender e querer que está junto conosco, ou não se passando em um momento, não, quizás difícil. E de Deus está a parábola de amigo, viniendo meia-noite. Esse é de dois, então para chegando na clímax, se nos mira aqui não, ele mostra a necessidade de pedir para o Espírito Santo, meu irmão. Então aqui não é de algo que continuamente nos mostra pedir. Então aqui não me quer ser um ênfase sobre nós como família. Meu irmão, para coisas não mover de nossa igreja, para também não, se quizás nós que mira estamos movendo nossa igreja, de nossa comunidade, e tem que ver de nosso hogar. 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Meu irmão, nós estamos um povo que agora chamamos para cumprir com a missão. A missão está, um dia o ele chegar a nós e avisa a nós de amor de Deus, se nós aceitar e nós está aqui não. 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Não disse que é costume bom só, mas disse também que é costume bom, não estava indo bom. É para compreender. 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
1: 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Um homem não estava tendo nada, meu irmão, para alimentar um visitante que chega lá de noite. Então, agora vou aqui parte que tem um comentário bíblico. Tem um tempo aí. Está mostrando que algo passa com a pessoa que chega lá. Quizás ele chega na estação, ele chega lá. Essa coisa também vale para sombra. Lo que nós temos que mirar no momento na que meu irmão está com ela, chega no momento meia-noite. Então, como era de tempo de Jesus, pão estava algo mais importante nisso. 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Então, sem pão riba mesa, meu irmão, é também isso que. 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Então, essa é a palavra de vida do grande maestro. 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
que nós temos o privilégio de poder ler a Bíblia. Nós temos o privilégio de poder baixar de Deus sábado tras de sábado. 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Tomar a palavra de Deus leve. 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

0: 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Essa é a nossa fé. 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
0: 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Se Bartimeu não atua, é momento ele vai perder, sentar e vai sofrer para sempre. 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Não tem tempo para dormir mais. Não tem tempo para se flojo mais. Não tem tempo para tomar a oportunidade e privilégio que nós temos. Como se fosse uma coisa automática. Senhora humana, vamos exercer fé. Vão construir fé. Vão entrar junto na bienestar de esta necessidade. E vão praticar todo dia o caráter de Jesus. Que tem toda hora para ajudar todo esta necessidade. Vão viver com a fé de Bartimeu. 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

0: 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Então, ele vai fazer coisas que está contra a vontade de Deus, querendo que aceite a vontade de Deus. 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Uma ilustração de fé, de perseverança. Mas uma ilustração muito interessante. 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
3: 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Você sabe algo que você tem. Você está convencido de coisa que você não está mirando. 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
3: 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Não tem tempo para tomar a oportunidade e privilégio que nós temos. Como se fosse uma coisa automática. Senhor humana, vão exercer fé, vão construir fé, vão entrar junto na bem-estar de esta necessidade e vão praticar todo dia o caráter de Jesus que tem toda hora para ajudar todo esta necessidade. 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